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1: 93. 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
6: 21 horas e 24 minutos.
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7: 21:36.
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3: 9:55.
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1: 22 horas e 4 minutos.
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3: 10:24.
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1: 23 horas e 3 minutos.
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2: 23 horas e 34 minutos.

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5: 7:25.
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dia, irmão. Sábado, 26 de setembro. Prezados, hoje, dia 26, sábado, a igreja está celebrando os santos Cosme e Damião. Nasceram na atual Turquia, no século III. Eram irmãos gêmeos, médicos de profissão e benfeitores da humanidade enferma. Seus nomes constam no cano romano. Seu testemunho inspirou a criação de hospitais e a fundação de congregações religiosas dedicadas ao cuidado dos doentes. O exemplo desses mártires nos motive a prestar auxílios a pessoas enfermas. A venerável memória dos vossos santos Cosme e Damião glorifique a vossa grandeza, Senhor, pois lhes destes a glória eterna e a nós a riqueza da vossa inefável providência. Santos Cosme e Damião, roguem por nós. Prezados, o evangelho para a nossa reflexão é o de Lucas, capítulo 9, versículos 43 ao 45.

Naquele tempo, todos estavam admirados com todas as coisas que Jesus fazia. Então Jesus disse aos discípulos: prestai bem atenção às palavras que vou dizer. O Filho do Homem vai ser entregue nas mãos dos homens. Mas os discípulos não compreendiam o que Jesus dizia. O sentido lhes ficava escondido, de modo que não podiam entender, e eles tinham medo de fazer perguntas sobre o assunto.

cristãos. Vamos entender esta palavra. É a palavra escrita em Lucas, capítulo 9, versículo do 43 ao 45. Lucas, o evangelista, termina a descrição da atividade de Jesus na Galileia, registrando justamente a reação do povo ao seu ensino. Quando diz aí no versículo 43, estavam todos admirados com tudo que Jesus fazia. Os discípulos, porém, não podiam deixar se seduzir pelas esperanças falsas do povo. Iriam ver bem depressa o Filho do Homem ser abandonado às mãos dos homens, mas eles não compreenderam as palavras de Jesus. Não compreenderam. Quem iria entregar Jesus às mãos dos homens? Eis aí a pergunta. Mas eles não queriam entender. Nós sabemos quem iria entregar Jesus às mãos dos homens era o próprio Deus. Para isso ele veio ao mundo, morrer pela salvação da humanidade. Esta era a vontade de Deus. Portanto, o texto que nós acabamos de ouvir não fala aqui de ressurreição. As palavras de Jesus são claras, mas o que elas significam permanece escondido aos discípulos. Então, neste versículo 45, refere duas vezes que os discípulos não entendiam. O Messias, que tem todo o poder, será entregue às mãos dos homens. Isto estava escrito no profeta Isaías. Quem for lá em Isaías, no capítulo 53, versículo 6, diz assim: o Senhor fez cair sobre ele os crimes de todos nós. O caminho de Jesus, meus irmãos, para a glória, passa através do sofrimento. E análogo será também o caminho dos discípulos e da própria igreja. Entendam bem, os discípulos receiam colocar perguntas a Jesus sobre este assunto porque ainda não aceitam a morte dele. Sabiam, porém, que Jesus não aceitava estes pensamentos deles, ou seja, dos discípulos. Fica longe de mim, Satanás, tinha ele dito, por exemplo, a Pedro, lá no capítulo 8, versículo 32 do Evangelho de Marcos. Por agora, Deus esconde aos olhos dos seus discípulos o sentido dos sofrimentos dele. Então, o mistério da sua humilhação será revelado somente quando ele for glorificado. Por exemplo, em Lucas, capítulo 24, versículos 6 e 7, diz: não está aqui, ressuscitou, lembrai-vos. Portanto, o Filho do Homem deve ser entregue nas mãos dos pecadores, ser crucificado e ressuscitar ao terceiro dia. O Evangelho convida-nos a seguir Jesus, que aceita a vontade do Pai, o qual entrega às mãos dos homens esse Filho ao qual tinha sido dado todo o poder.

Rezemos por nossas famílias. Deus eterno, que com bondade paterna não deixai de atender às nossas necessidades, derramai a abundância da vossa bênção sobre todas as famílias e residências, e santificai os seus moradores com o dom da vossa graça, para que, cumprindo os vossos mandamentos, desincumbindo-se dos encargos do tempo presente, chegue um dia a mansão celeste para todos preparada por Cristo nosso Senhor. Amém. Neste dia 26, queremos parabenizar o Padre Isaías Rodrigues dos Santos, da paróquia Sagrada Família, no Rocha Cavalcante. O nosso querido Padre Isaías está completando mais um ano de vida. Que Deus o abençoe sempre, com saúde e muita paz. E também hoje nós parabenizamos mais dois sacerdotes, os dois pela ordenação sacerdotal. É o Padre José Alexandre Moreira, da paróquia de Santo Antônio, aqui de Campina Grande, e o Padre Danilo César de Souza Bezerra, da paróquia de Nossa Senhora da Conceição e Santa Rosa de Lima, em Barra de Santa Rosa. Aos dois, que completam aniversário de ordenação, Deus os faça santos e dedicados pastores. Aos aniversariantes, os nossos sinceros parabéns. Às 19 horas de hoje, estarei celebrando missa em preparação à festa de Santa Teresinha, na cidade de Massaranduba. Haverá crisma também. Por hoje é só, fique com Deus e até segunda-feira com mais um programa Bom Dia Irmãos. Fiquem com Deus!

0: Bom dia, irmãos, que teve a apresentação de Dom Dulcênio Fontes de Matos, bispo da diocese de Campina Grande.
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2: 8:13.
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4: 9:01.
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Às 19h30, missa na capela de Santa Terezinha no JK, dia de Santa Terezinha. 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Sexta-feira, dia 2, a primeira sexta-feira do mês, às 9 horas, missa na Matriz. 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Comunicamos aos interessados em adquirir a liturgia diária para o ano de 2027, que confirmem seu pedido na Secretaria Paroquial. 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Realizar o pagamento no ato da assinatura. Intenções para este sábado. Em ação de graças, Santo Expedito, pedido de oração pela saúde de Alzira Dantas de Araújo. Na missa de hoje, vamos recordar de modo particular os nossos irmãos falecidos. Sétimo dia, Manuel Vital dos Santos, Pita de Zé de Cícero, Antônia Maria das Dores, Toinha enfermeira, Maria Aparecida da Silva. 30 dias, Marcos Antônio da Silva, Marquinhos, Agrimar Garcia Dantas. Um ano, Manuel Severino dos Santos, Manuel de Gavião, Heraldo Estevão da Silva. 3 anos, Alice Boneide Dias. 4 anos, Reginaldo Estevão da Silva. 5 anos, Vitoriano Antônio do Nascimento. 6 anos, Maria Ferreira de Lima. José Moreira Cruz. 8 anos, Pedro de Araújo Souto. 12 anos, Francisca dos Santos Silva. 14 anos, Antônio Ferreira de Lima. 19 anos, Antônio Araújo Dantas, Antônio Cesário. 31 anos, Francisco Dantas de Araújo. 33 anos, Manuel Ferreira Filho. José Antônio da Silva, Maria das Vitórias, Maria Eloy da Conceição, Lindomar Estela Dantas, Rosimar Rosida, Odacir Dantas, Severino Garcia, Ana Estela, Maria Dantas, Francisca Dantas, Rafael Vinícius, Maria Rosa, Francisco Venâncio, Sebastiana Alice, Antônio Avelino, Luiz Cesário, Ana Cesário, José Romário, Sidney Dantas Silva, Manuel Pedra de Oliveira, Maria Libânia Ferreira, Demétrio Gomes, José Cardoso Filho, Luiz Cardoso, Manuel Cardoso, Maria das Virgens Cardoso, José de Almeida dos Santos,
Antônio Jorge Alves e pelas almas do purgatório. Irmãos, nos reunimos com muita alegria para celebrar, com a certeza de que Deus habita em nosso meio e nos convida a remover os muros que impedem nossa aproximação do Senhor, superando nossas dificuldades. Ele nos faz entender e viver as suas palavras de amor, justiça e igualdade.

0: Em nome do Pai, do Filho e do Espírito Santo.
1: Amém.
0: O Deus da esperança, que nos cumula de toda alegria e paz em nossa fé, pela ação do Espírito Santo, esteja convosco.
1: Bendito seja Deus que nos reuniu no amor de Cristo.
0: O Senhor Jesus, que nos convida à mesa da palavra e da Eucaristia, nos chamou também a segui-lo fielmente. Reconheçamos ser pecadores e invoquemos com confiança a misericórdia do Pai. Cantemos o ato penitencial.

0: Deus Todo-Poderoso, tenha compaixão de nós, perdoe os nossos pecados e nos conduza à vida eterna.
1: Amém.
0: Oremos. Apresentemos a Deus as nossas intenções para essa Eucaristia. De forma especial, Senhor, pedimos por todos aqueles nossos amigos e familiares falecidos e também pelas suas famílias. Deus Onipotente, aos vossos fiéis que se alegram pela proteção da Santíssima Virgem Maria, concedei, por sua piedosa intercessão, que sejam libertos de todos os males da terra e mereçam chegar às alegrias eternas do céu. Por nosso Senhor Jesus Cristo, vosso Filho, que é Deus, e convosco vive e reina na unidade do Espírito Santo, por todos os séculos dos séculos.
1: Amém.
2: Leitura da profecia de Zacarias. Levantai os olhos, e eis que vi um homem com um cordel de medir na mão. Perguntei-lhe, aonde vais? Respondeu-me, vou medir Jerusalém, para ver qual é a sua largura e o seu comprimento. Eis que apareceu o anjo que falava em mim, enquanto lhe vinha ao encontro um outro anjo, e lhe disse, corre a falar com esse moço, dizendo, a população de Jerusalém precisa ficar sem muralha, em vista dessa multidão de homens e animais. Leitura do livro de Eclesiásticos. Alegrai-te, jovem, na tua adolescência, e o que o teu coração repouse no bem, nos dias da tua juventude. Segue as inspirações do teu coração e os desejos dos teus olhos, ficando sabendo, porém, que de tudo isso Deus te pedirá contas. Tira a tristeza do teu coração e afasta a malícia do teu corpo, pois a adolescência e a juventude são vaidade. Lembra-te do teu Criador nos dias da juventude, antes que venham os dias de dar desgraça, e chegam os anos dos quais dirás, não sinto prazer neles. Antes que obscureçam o sol, a luz, a lua e as estrelas, e voltem as nuvens depois da chuva, quando guardais da casa começaram a tremer, e se curvaram os homens robustos, quando aos poucos mulheres cessarem de moer, e ficarem turvas às vistas das que olham para as janelas, e se fecharem as portas que dão para a rua, quando enfraquecer o ruído do moinho, e os homens se levantarem ao canto dos pássaros, e silenciarem as vozes das canções, e houver medo nas alturas e sobressaltos nos caminhos, enquanto a amendoeira floresce, o gafanhoto se arrasta, e a alcaparra perde o seu gosto, porque o homem se encaminha para a morada eterna, e os que choram já rondam pelas ruas, antes que se rompam o cordão de prata e se despedace a taça de ouro. A jarra se parta na fonte, a roldana se arrebente no poço, antes que volte o pó à terra de onde veio, e o sopro de vida volte a Deus que o concedeu. Vaidade das vaidades, diz o Eclesiástico. Tudo é vaidade. Palavra do Senhor.
1: Graças a Deus.

0: Mas os discípulos não compreendiam o que Jesus dizia. O sentido lhes tinha ficado escondido, de modo que não podiam entender a eles, e eles tinham medo de fazer perguntas sobre o assunto. Palavra da salvação.
1: Glória a vós, Senhor.

Meus irmãos, minhas irmãs, a missa, ela é completa. Na missa, a gente escuta a sabedoria de Deus e, na Eucaristia, a gente ganha a força para poder viver essa sabedoria. Tem dias que a palavra de Deus é muito doce e é muito boa para a gente ouvir e colocar em prática. E, às vezes, a palavra de Deus é muito exigente, quase um choque de realidade. E nesses dias é que a gente mais precisa da Eucaristia, porque a gente tem que escutar e tem que ter a força de colocar em prática. E hoje a palavra de Deus é um desses dias. Ele nos dá um choque de realidade, porque muitas vezes nós fugimos dos nossos limites, nós maquiamos as nossas falhas, nós jogamos a culpa dos nossos erros nas outras pessoas e adiamos as nossas conversas, conversões e decisões. Mas hoje o livro do Eclesiastes, ele nos coloca diante de um choque de realidade. Ele olha para nós e diz: alegra-te, jovem, na tua juventude, e faze e seja feliz o teu coração nos dias da tua mocidade. E em seguida ele diz: sabe, porém, que de tudo isso Deus te pedirá contas. O livro do Eclesiastes é conhecido por esse tom um pouco pessimista, mas eu gosto de dizer que ele é muito realista. Quando nós somos jovens, nós colocamos sempre a nossa preocupação no amanhã. Amanhã eu vou procurar um emprego, amanhã eu estudo, amanhã eu realmente coloco minhas responsabilidades em dia. Mas isso não é próprio da juventude, até na vida adulta se faz isso. E isso me coloca muito diante da imagem, por exemplo, de uma jovem que engravidou e que ela mesmo assim ela deixa seu pequeno para poder se jogar numa festa ou num momento de lazer, esquecendo da sua filha ou do seu filho. Assim também como um rapaz que se tornou pai e ele acha que pode ter o direito de virar as costas e não cuidar da criança que ele gerou. Diante da nossa vida, há momentos onde a gente faz atos que a gente precisa ter consequências, né? Que a gente precisa ter noção do que a gente faz e das consequências dos nossos atos. Mas nós, muitas vezes, simplesmente colocamos isso para o dia de amanhã. Amanhã eu me converto, amanhã eu mudo esse hábito, amanhã eu tomo responsabilidade pela minha vida. Mas esse torpor, né, esse tipo de ensinamento, é justamente o que a liturgia de hoje quer combater. No salmo que nós escutamos hoje, há um versículo muito importante. Ele diz assim: ensinai-nos a contar os nossos dias, para alcançar a sabedoria do coração. Meus irmãos, todos nós temos os nossos dias contados. Nenhum de nós tem dias infinitos. Isso quer dizer que todo dia que você não toma posse, todo dia que você não fez o bem, todo dia que você fez o mal, foi um dia perdido, dentro de dias contados que você tem. Todo dia que você não estudou, não trabalhou, não se converteu, não tornou-se uma pessoa melhor, foram dias perdidos e eles não voltam mais. A sabedoria de Deus hoje é a sabedoria da maturidade. É saber contar os nossos dias, saber que a gente tem dias contados, que a gente não pode desperdiçar o tempo e achar que a gente só precisa se converter amanhã ou se tornar maduro amanhã, como se a gente fosse jovem para sempre. E é justamente isso que acontece no Evangelho de hoje. Diante das coisas que Jesus fez, multiplicar os pães, andar sobre as águas, curar os doentes, todo mundo estava admirado com Jesus. E provavelmente os discípulos

0: discípulos estavam ganhando muito dessa glória. Eles são os discípulos daquele homem muito poderoso que anda sobre as águas, multiplica alimentos, cura qualquer doença, expulsa qualquer demônio. E aquele tempo tão bom de admiração, de festa, de glória, fez com que os discípulos se esquecessem que a nossa vida nem sempre é isso. E Jesus olha para eles e diz: meus filhos, o Filho do Homem vai ser entregue nas mãos dos homens. Há tempos difíceis na nossa vida. Eu vou dizer a vocês uma coisa que eu já falei aqui na igreja. Eu visito alguns idosos, eu visito alguns doentes, e o que dá mais angústia é você ver uma pessoa idosa que não aprendeu a rezar. Ela, no momento de dor, de fragilidade, ela não sabe nem falar com Deus. Ela adiou a sua vida inteira a habilidade de aprender a rezar. Quando era criança, ninguém ensinou. Quando era jovem, ele não quis aprender. Quando era adulto, estava muito ocupado com o trabalho. E agora que é idoso, ele não sabe rezar. E parece que tem um grito de socorro entalado na garganta. Não sabe dizer o Pai Nosso, não sabe rezar uma Ave Maria, não sabe olhar para o crucifixo e pedir ajuda. E vive sozinho, sem conseguir a ajuda de Deus. Esse é um exemplo do que Jesus está falando hoje. Tem momentos muito bons na vida da gente, mas nesses momentos a gente tem que aproveitar para aprender a rezar, aprender a falar com Deus, aprender a nos relacionar com Ele. Por isso eu digo a vocês, meus irmãos, ainda hoje, separe um tempo para oração, separe um tempo para se encontrar com Deus, não deixe para o dia de amanhã. Você tem tempo para se alimentar, tempo para tomar banho, tempo para trabalhar, tempo até para brigar e fazer as pazes. Mas no seu dia, você tem tempo de oração? Que nós sejamos maduros, porque a gente colhe o que planta. Se nós não plantarmos nada, a gente não vai colher nada. Então, que cada um de nós possa gastar o seu tempo com Deus. Lembre que nós precisamos contar os nossos dias e saber que os nossos dias não são infinitos. Talvez você não tenha mais tempo, então não gaste o seu tempo como se não houvesse amanhã. Que a gente aprenda que não existe bênção sem sacrifício, direitos sem deveres e graça sem conversão. Que no dia de hoje a gente possa deixar de ser infantil e se tornar maduro, responsável pelos nossos atos. Louvado seja nosso Senhor Jesus Cristo.
1: Para sempre seja louvado.
0: De pé, apresentamos a Deus as nossas preces e peçamos a Deus que escute as nossas preces, dizendo: Senhor, ouvi-nos.
1: Senhor, ouvi-nos.
2: Fazei com que a sociedade busque a segurança na recusa à violência, promovendo a paz e a justiça. Rezemos.
1: Senhor, ouvi-nos.
2: Protegei-nos pela intercessão da Virgem Maria, para que possamos enfrentar nossas dificuldades, sendo sempre fiel a Jesus Cristo. Rezemos.
1: Senhor, ouvi-nos.
2: Maria, Mãe das Comunidades, rezai que reconheçamos nossas fraquezas, crescendo na caminhada e na caridade. Rezemos.
1: Senhor, ouvi-nos.
2: Iluminai, Senhor, as famílias chamadas a ser igrejas domésticas, para que, inspirados no exemplo de mãe do nosso Salvador, cultivem a alegria na convivência. Rezemos.
1: Senhor, ouvi-nos.
0: Senhor nosso Deus, hoje pedimos que o Senhor derrame suas bênçãos e restaure a saúde de Alzira Dantas de Araújo. Rezemos ao Senhor.
1: Senhor, ouvi-nos.
0: Senhor nosso Deus, pedimos pelos nossos irmãos e irmãs falecidos, de forma especial por Manuel Vital dos Santos, Antônia Maria das Dores, Maria Aparecida da Silva, que hoje celebram seu 7º dia de falecimento. Também Marcos Antônio da Silva, Agrimar Garcia Dantas, que há 30 dias fizeram a sua Páscoa. E rezamos também por Manuel Severino dos Santos e Heraldo Estevão da Silva, que hoje celebram um ano da sua Páscoa. Na pessoa deles, queremos rezar por todos aqueles que já leram um nome no início da celebração. Rezemos ao Senhor.
1: Senhor, ouvi-nos.
0: Senhor, Pai de misericórdia, confiantes apresentamos todas essas preces por Cristo nosso Senhor.
1: Amém.
0: Podemos apresentar as nossas oferendas.

0: Orai, irmãos e irmãs, para que o meu e vosso sacrifício seja aceito por Deus Pai Todo-Poderoso.
1: Receba, ó Senhor, por tuas mãos este sacrifício, para a glória do seu nome, para o nosso bem e de toda a sua santa igreja.
0: Acolhei, Senhor, as orações e oferendas dos vossos fiéis, que vos apresentamos na comemoração da bem-aventurada Virgem Maria, Mãe de Deus. Que elas vos sejam agradáveis e nos tragam o auxílio da vossa misericórdia. Por Cristo nosso Senhor.
1: Amém.
0: O Senhor esteja convosco.
1: Ele está no meio de nós.
0: Corações ao alto.
1: O nosso coração está em Deus.
0: Demos graças ao Senhor, nosso Deus.
1: É nosso dever e nossa salvação.
0: Na verdade, é digno e justo. É nosso dever e salvação dar-vos graças sempre em todo lugar. Senhor, Pai Santo, Deus Eterno e Todo-Poderoso, fonte da vida e da alegria. Na plenitude dos tempos, revelastes o mistério escondido nos séculos antigos, para que o mundo inteiro recuperasse a vida e a esperança. Pois em Cristo, novo Adão, e em Maria, nova Eva, manifestastes o mistério da vossa igreja, como primício da humanidade redimida. Por este dom admirável, toda a criação, na força do Espírito Santo, retorna ao caminho original da Páscoa eterna. Por isso, com os anjos e todos os santos, proclamamos a vossa glória, cantando a uma só voz.

0: Na verdade, ó Pai, vós sois santo, fonte de toda santidade. Santificai, pois, estes dons, derramando sobre eles o vosso Espírito, a fim de que se tornem para nós o corpo e o sangue de nosso Senhor Jesus Cristo.
1: Enviai o vosso Espírito Santo.
0: Estando para ser entregue e abraçando livremente a paixão, Jesus tomou o pão, pronunciou a bênção de ação de graças, partiu e o deu a seus discípulos, dizendo: Tomai todos e comei, isto é o meu corpo, que será entregue por vós.

Do mesmo modo, no fim da ceia, ele tomou o cálice em suas mãos e, dando graças novamente, o entregou a seus discípulos, dizendo: Tomai todos e bebei. Este é o cálice do meu sangue, o sangue da nova e eterna aliança, que será derramado por vós e por todos para a remissão dos pecados. Fazei isto em memória de mim.

0: Mistério da fé.
1: Anunciamos, Senhor, a vossa morte e proclamamos a vossa ressurreição. Vinde, Senhor Jesus.
0: Celebrando, pois, o memorial da morte e ressurreição do vosso Filho, nós vos oferecemos, ó Pai, o pão da vida e o cálice da salvação. E vos agradecemos porque nos tornastes dignos de estar aqui, na vossa presença, e vos servir.
1: Aceitai, ó Senhor, a nossa oferta.
0: Suplicante vos pedimos que, participando do corpo e sangue de Cristo, sejamos reunidos pelo Espírito Santo num só corpo.
1: O Espírito nos una num só corpo.
0: Lembrai-vos, ó Pai, da vossa Igreja, que se faz presente pelo mundo inteiro, que ela cresça na caridade, em comunhão com o Papa Leão, com o nosso Bispo do Sênio, os bispos do mundo inteiro, os presbíteros, os diáconos e todos os ministros do vosso povo.
1: Lembrai-vos, ó Pai, da vossa Igreja.
0: Lembrai-vos também, na vossa misericórdia, dos nossos irmãos e irmãs que adormeceram na esperança da ressurreição. Nas pessoas de Manuel Vital, Antônia Maria, Maria Aparecida, Marcos Antônio, Agrimar Garcia, Manuel Severino e Heraldo Estevão, nós pedimos, Senhor, por todos aqueles que apresentamos esta Eucaristia, para que o Senhor os acolha no céu e dê a seus familiares a consolação. E todos os que partiram desta vida, acolhei-os junto a vós na luz da vossa face.
1: Concedei-lhes, ó Senhor, a luz eterna.
0: Enfim, nós vos pedimos, tende piedade de todos nós e dai-nos participar da vida eterna, com a Virgem Maria, Mãe de Deus, São José, seu esposo, os apóstolos, São Sebastião e todos os santos que neste mundo viveram na vossa amizade, a fim de vos louvarmos e glorificarmos, por Jesus Cristo, vosso Filho. Por Cristo, com Cristo e em Cristo, a vós, Deus Pai Todo-Poderoso, na unidade do Espírito Santo, toda honra e toda glória, por todos os séculos dos séculos.
1: Amém.
2: Amém.
0: Com amor e confiança, rezemos a oração que o Senhor Jesus nos ensinou.
1: Pai nosso que estais nos céus, santificado seja vosso nome. Venha a nós o vosso reino, seja feita a vossa vontade, assim na terra como no céu. O pão nosso de cada dia nos dai hoje, perdoai as nossas ofensas, assim como nós perdoamos a quem nos tem ofendido. Não nos deixeis cair em tentação, mas livrai-nos do mal.
0: Livrai-nos de todos os males, ó Pai, e dai-nos hoje a vossa paz. Ajudados pela vossa misericórdia, sejamos livres do pecado e protegidos de todos os perigos, enquanto aguardamos a feliz esperança e a vinda do nosso Salvador, Jesus Cristo.
1: Vosso é o reino, o poder e a glória para sempre.
0: Senhor Jesus Cristo, disseste aos vossos apóstolos, eu vos deixo a paz, eu vos dou a minha paz. Não olhe os nossos pecados, mas a fé que anima a vossa Igreja. Dá-lhe, segundo o vosso desejo, a paz e a unidade. Vós que sois Deus, com o Pai e o Espírito Santo.
1: Amém.
0: A paz do Senhor esteja convosco.
1: O amor de Cristo nos uniu.
0: Irmãos e irmãs, saudai-vos em Cristo Jesus.

0: Quem come minha carne e bebe meu sangue, permanece em mim e eu nele. Eis o Cordeiro de Deus que tira o pecado do mundo.
1: Senhor, eu não sou digno que entreis em minha morada, mas dizei uma palavra e eu serei salvo.

0: Oremos. Senhor, saciados pelos sacramentos da salvação, súplices vos pedimos que, ao celebrarmos a memória da bem-aventurada Virgem Maria, Mãe de Deus, mereçamos saborear sempre mais os frutos da vossa redenção. Por Cristo nosso Senhor.
1: Amém.
0: Rezemos pelas vocações. Divino Salvador
1: Jesus Cristo, concedei-nos, sacerdotes santos, inflamados no fogo do vosso amor, totalmente doados à edificação da vossa Igreja, e vós, ó Maria, Mãe dos sacerdotes, vós que sois a onipotência suplicante, socorrei-nos a todos, nos trabalhos e dificuldades em que se encontrarem. Virgem Mãe, Rainha dos Apóstolos de Jesus, aumentai nas famílias o respeito e o amor ao sacerdócio. Suscitai novas vocações sacerdotais e religiosas. Guiai, segundo o amor do vosso coração, os nossos seminaristas, para que sejam mais tarde dignos ministros do altar, santos e dedicados pastores do povo cristão. Assim seja. Amém.
0: Meus irmãos, vocês podem ficar de pé que vocês escutam melhor em pé, tá certo? Hoje, às 15h, vai ter a formação para aqueles que são leitores e querem ser leitores. E lembrando que amanhã, depois da missa das 19h, vai ter a segunda leva das inscrições para o EJC. Fora isso, só avisar que hoje tem missa à noite, lá na Capela de São Francisco. Todos aqueles que são devotos de São Francisco, eu convido vocês a participarem, porque no dia 4, o dia de São Francisco, vai ser eleição. E por causa disso, a gente não vai poder celebrar a missa lá na capela. E lembrando que amanhã tem missa às 19h e 19h30 aqui na Matriz, e a missa vai ser na capela de Santa Teresa, lá no Chico de Adalto, às 16h30. Então tem muita coisa esse final de semana e muitas opções para vocês não faltarem à missa de domingo. Lembrando que todo domingo, todo católico deve escutar a palavra de Deus e receber a Eucaristia. Hoje nós celebramos essa missa pelos familiares, os nossos amigos falecidos. E na mão de Nossa Senhora, eu quero entregar a cada um de vocês para que ela que ficou de pé diante da cruz também possa nos ensinar a ficar de pé, mesmo diante de tamanho sofrimento. Ave Maria, cheia de graça,
1: o Senhor é convosco. Bendita sois vós entre as mulheres. Bendito é o fruto do vosso ventre, Jesus. Santa Maria, Mãe de Deus, rogai por nós, pecadores, agora e na hora de nossa morte. Amém.
0: Eu acho que tem uma pequenininha para ser apresentada hoje, né? Ou eu estou equivocado? Dou-lhe uma, dou-lhe duas, dou-lhe três, e é isso. Então vamos à bênção final. Tá vindo lá, ela vem correndo. Que nós possamos rezar por esta pequenininha, para que ela possa encontrar nos seus pais exemplos de virtude e que se torne uma grande católica e que logo possa ficar correndo aí pela igreja também, dando trabalho.
2: Como é o nome dela?
0: Vamos rezar por Maria Luísa, para que o santo anjo que o Senhor a deu possa conservá-la sempre na saúde e na paz. Santo anjo do Senhor,
3: meu zeloso guardador, se a ti me confiou a piedade divina, sempre me rege, me guarda, me governa e me ilumina. Amém.
0: Quando vocês encontrarem Maria Luísa por aí, perguntem se ela está bem, se está dando trabalho. E, claro, pergunte quando é o batizado, viu? Sem pressão, para todo mundo participar. Tá bem? O Senhor esteja convosco.
1: Ele está no meio de nós.
0: Que desça sobre vós e vossas famílias e permaneça para sempre a bênção do Deus Todo-Poderoso, Pai, Filho e Espírito Santo.
1: Amém.
0: Ide em paz e que o Senhor vos acompanhe.
1: Graças a Deus.

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0: Muito bom dia a você que acompanha a nossa programação. A partir de agora está no ar o Jornal Cenecista, elaborado para o dia de hoje com as principais notícias e informações das últimas 24 horas. A partir de agora, você fica por dentro de tudo no seu Jornal Cenecista. Jornal Cenecista que está começando. Eu tenho na mesa de áudio o Marinaldo Santos e o Chico Souza. A Vanessa no apoio. Jair Gomes na direção geral. Eu sou Jota Tavares, estou aqui na apresentação. E a partir de agora, você tem também repórteres espalhados pelo Brasil com a notícia ou as notícias mais importantes para você.
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4: A região Nordeste terá um sábado de calor, muitas nuvens e possibilidade de chuva isolada. Segundo o Instituto Nacional de Meteorologia, Teresina, no Piauí, terá a maior temperatura da região, com máxima de 39 graus. Em Fortaleza, no Ceará, a máxima será de 30 graus, com possibilidade de chuva isolada. São Luís chega a 32 graus. Recife, João Pessoa e Natal podem registrar máxima de 31 graus. Em Maceió, a temperatura varia entre 20 e 31 graus, com possibilidade de chuva isolada e umidade elevada. Aracaju terá mínima de 24 e máxima de 30 graus. Já Salvador fica entre 23 e 30 graus, também com possibilidade de chuva isolada. Os ventos serão fracos a moderados, com rajadas em algumas capitais. As informações são do Instituto Nacional de Meteorologia. Sofia Muniz, o tempo e a temperatura.
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0: Bom dia, você está no Jornal Cenecista. Governo Lula anuncia fim das plataformas de bets do Brasil. O governo Luiz Inácio Lula da Silva anunciou nesta sexta-feira em São Paulo um pacote de medidas para retirar do mercado brasileiro as plataformas de apostas esportivas e os cassinos online. A iniciativa inclui uma medida que proíbe as apostas e os jogos virtuais e um projeto de lei que deverá ser encaminhado ao Congresso Nacional para estabelecer punições criminais relacionadas à atividade. Quem ainda tiver dinheiro das plataformas poderá solicitar a retirada dos valores até 5 de outubro. Depois desse prazo, a devolução será feita pelos bancos que operam com as bets entre os dias 9 e 14 de outubro. O anúncio ocorreu durante um evento na capital paulista, dedicado a medidas econômicas de combate ao endividamento das famílias brasileiras. A minuta do texto, a qual se teve acesso à imprensa, prevê que explorar ou operar apostas de cota fixa passe a ser crime. A pena proposta é de 4 a 6 anos de reclusão, além de multa. A regra também alcançaria quem oferecer, receber, registrar, intermediar, disponibilizar ou administrar canais e estabelecimentos relacionados às apostas. Segundo a proposta, a punição seria aplicada mesmo quando o agente tivesse autorização concedida por uma autoridade estrangeira. Caso a aposta envolva um evento virtual de jogo online, como os chamados cassinos virtuais, a pena poderá ser elevada em 1/3. A minuta estabelece ainda punições para atividades que dão suporte à operação das plataformas. Tá aí, os jogos, que virou uma grande moda no Brasil, virou um grande cassino no Brasil, agora tem essa medida provisória que impede e poderá virar lei e ser proibida em definitivamente. Vamos esperar para ver o que vai acontecer.
1: Olá, este é o Giro de Notícias. Eu sou Breno Zonta e você acompanha os destaques do momento. Ao menos 7 pessoas morreram e 13 ficaram feridas em um acidente envolvendo um ônibus na BR-122, perto de Iraquara, cidade da região da Chapada Diamantina, na Bahia, na noite da última sexta-feira. Outras 2 pessoas, motoristas da empresa, não sofreram ferimentos. Por 7-3, o Supremo Tribunal Federal decidiu na última sexta-feira condenar o deputado federal cassado Eduardo Bolsonaro, que representava o PL por São Paulo, por difamação contra a também deputada Tabata Amaral, do PSB de São Paulo. A pena definida pela maioria dos ministros é de 1 ano de detenção e multa de mais de R$ 80 mil. Em 2021, em uma rede social, o então deputado afirmou que um projeto de lei de Tabata sobre a distribuição de absorventes íntimos parecia ter objetivo de atendimento a um lobby de uma empresa que fabrica produtos de higiene. O ministro do Supremo Tribunal Federal, André Mendonça, que também é vice-presidente do Tribunal Superior Eleitoral, determinou que as redes sociais Meta, X, TikTok e YouTube adotem medidas urgentes para impedir a replicação de um conteúdo que associa Flávio Bolsonaro, candidato do PL à presidência da República, e a retirada do título de padroeira do Brasil de Nossa Senhora Aparecida. A multa fixada é de R$ 50 mil por dia de descumprimento. O deputado estadual de Goiás, Hamilton Filho, do MDB, morreu na madrugada deste sábado em um acidente de carro na BR-050, na região de Cristalina, em Goiás. O parlamentar de 41 anos estava retornando de um compromisso de campanha. O veículo em que ele estava bateu contra um caminhão perto do aeroporto da cidade. Pelo Campeonato Brasileiro da Série B, o líder Vila Nova venceu mais uma, 2-0 para cima do Londrina na noite de sexta-feira, que manteve o time goiano na liderança do campeonato. O novo-horizontino, vice-líder, empatou em 0-0 com o São Bernardo. Neste sábado, temos a continuação da 30ª rodada da Série B. O Giro de Notícias é uma produção da Agência Rádio Web. Texto e apresentação, Breno Zonta.

0: 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Juiz volta atrás e anula soltura de Brás Marrone e policiais em processo de operação perfidos. O juiz da Quinta Vara Criminal da capital tornou sem efeito a decisão anterior que havia determinado a expedição de alvarás e soltura e a aplicação de medidas cautelares aos policiais Brás Marrone, Everton Richelson da Silva Aires e Eduardo Jorge Ferreira do Egito. Em nova decisão, nesta sexta-feira passada, o magistrado esclareceu que os acusados não estão presos por essa ação penal e não possuem mandado de prisão ativo nos autos. Ainda, a primeira decisão havia indeferido o pedido de prisão preventiva e determinado a expedição dos alvarás. Entretanto, a Secretaria da Vara certificou posteriormente que a prisão dos acusados decorre de outros processos. Diante da informação, o juiz afirmou ser necessário chamar o efeito à ordem e corrigir a determinação anterior. O magistrado também afirmou que, como os acusados estão presos exclusivamente por decisões proferidas em outros processos, a determinação anterior de soltura e de aplicação de medidas cautelares partiu de uma premissa equivocada. Com os acusados, ou como os acusados estão recolhidos unicamente por determinações expedidas em outros efeitos, a determinação de alvarás de soltura e a fixação de cautelares diversas partiram de premissa equivocada e devem ser tornadas sem efeito, registrou o magistrado. Com isso, a nova decisão não determina a soltura dos policiais. Ela apenas torna sem efeito a ordem de expedição dos alvarás que haviam sido dada no processo. O processo também permanece relacionado a uma disputa sobre qual vara deve conduzir a ação. A Quinta Vara Criminal havia declinado da competência para a Vara Militar e de Crimes, envolvendo a organização criminosa, que por sua vez solicitou conflito de competência perante o Tribunal de Justiça da Paraíba. 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
2: Paris, 26 de setembro de 2026. Essas são as principais notícias deste sábado. Após uma imensa vigília com jovens no Estado de France, em Saint-Denis, norte de Paris, ontem à noite, o Papa Leão XIV realiza seu último dia de visita à capital francesa. Nessa manhã, o Sumo Pontífice se reuniu com migrantes na Casa Baquita, uma associação de apoio a estrangeiros. Nessa tarde, ocorre o ponto alto da visita do Sumo Pontífice a Paris, uma missa na Praça da Concórdia, no coração da capital, para a qual cerca de 600 mil pessoas são esperadas e devem lotar a Avenida Champs-Élysées. De Paris, o Papa segue para Lourdes, no sudoeste da França, um importante local de peregrinação para católicos. A visita do Sumo Pontífice se encerra em Metz, no leste do país, na segunda-feira. Os rebeldes hutis do Iêmen, apoiados pelo Irã, lançaram nessa manhã novos ataques contra a Arábia Saudita, principal aliado dos Estados Unidos no Oriente Médio. Os insurgentes miraram na capital Riad e na cidade de Khamis Mushait, a maior do sudoeste do país, que abriga uma importante base aérea. Na véspera, o presidente americano Donald Trump rejeitou uma proposta iraniana para reabrir o Estreito de Hormuz em até 7 dias. Citando fontes próximas ao líder republicano, o jornal Wall Street Journal afirma que Trump seria cético quanto à disponibilidade de Teherã de atender às suas exigências. De acordo com o diário, o presidente americano também estaria cogitando retomar os ataques contra o Irã após as eleições de meio de mandato nos Estados Unidos em novembro. Os Estados Unidos e a China anunciaram a criação de um canal de comunicação para lidar com incidentes causados pela inteligência artificial. A decisão foi divulgada na sexta-feira, ao final

Em comunicado, as autoridades ucranianas também justificaram o ataque, afirmando que a instalação abastece as forças russas que combatem na Ucrânia. Esse foi o Giro Internacional. 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

0: 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Este é o Jornal Cenecista. O Conselho Superior do Ministério Público Federal decidiu por unanimidade não afastar o Procurador-Geral da República, Paulo Gonê, dos casos relacionados ao Banco Master em andamento no Supremo Tribunal Federal nesta sexta-feira. Por 5-4, os conselheiros decidiram pelo arquivamento do pedido de aprofundamento das investigações contra o PGR. O relator da representação, Francisco Sanseverino, e os conselheiros Celso de Albuquerque, Alexandre Camanho e ainda outros votaram pelo arquivamento do pedido de investigação. A informação ainda dá conta de que, com isso, é aguardar para ver o que vai acontecer, já que os relatores divergiram e defenderam a designação de um procurador-geral da República para aprofundar as apurações sobre a conduta de Gonê. 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
1: O presidente Luiz Inácio Lula da Silva, candidato à reeleição, assinou nesta sexta-feira uma medida provisória proibindo as plataformas de apostas no Brasil, as chamadas bets. O efeito é imediato. A partir de agora, ninguém mais pode apostar. O acesso às plataformas será apenas para as pessoas resgatarem o saldo que tiverem até o dia 5 de outubro. Em discurso, Lula comparou o vício em jogos com o vício em drogas.
2: Eu lembro que no começo do crack, eu encontrava mães em atos públicos que eu fazia, e as mães diziam: presidente, pelo amor de Deus, o meu filho tirou o botijão de gás que estava no fogão para vender, para comprar crack. O meu filho roubou a comida que estava na prateleira lá para a gente fazer, ele roubou para vender. Até teve pessoa que roubou o colchão para vender. Ou seja, as pessoas perderam o limite de qualquer responsabilidade. A BET está acontecendo exatamente a mesma coisa, num grau muito maior, porque é digital. É uma coisa muito séria, que está afetando a saúde mental de milhões e milhões de pessoas inocentes, pessoas pobres, que jogam para ver se conseguem comprar o pão do dia seguinte.
1: Até às 23h59 da segunda-feira, 5 de outubro, as peças de publicidade, propaganda e marketing devem deixar de serem veiculadas. O impacto é imediato nos clubes de futebol. 16 times da Série A do Brasileirão são patrocinados por bets.
2: Mas não dá para os times dizerem para mim: sem as bets os times acabam. Eu vou lhe contar uma história para você falar para os seus times de futebol. O Santos era o melhor time do mundo e não tinha bets. E foi duas vezes campeão do mundo. O Flamengo foi campeão do mundo. O Internacional foi campeão do mundo. O Grêmio foi campeão do mundo. O São Paulo foi 3 vezes campeão do mundo. O Corinthians foi 2 vezes campeão do mundo. O Brasil foi pentacampeão do mundo sem bets. A informação que a gente tem é que me parece que a bets significa 6 a 7% do orçamento de um time de futebol.
1: A partir de 6 de outubro, sites e as plataformas de apostas online saem do ar. Entre os dias 7 e 8 de outubro, as bets devem informar aos bancos que operam os valores nas contas por CPF. Entre os dias 9 e 14 de outubro, os saldos devem ser devolvidos aos apostadores integralmente. A medida provisória vale por 90 dias até deliberação do Congresso Nacional. Agência Rádio Web de Brasília, Alan Barbosa.

0: Notícias chegando e a Serencista informando. Adolescente de 14 anos e o namorado de 18 são mortos na zona rural de Alhandra. A morte de uma adolescente de 14 anos e de um jovem de 18 está sendo investigada pela polícia como duplo homicídio em Alhandra, que fica no litoral sul da Paraíba. Evelyn Júlia Vieira Melo e Paulo Miguel foram encontrados mortos nesta sexta-feira na zona rural do município de Alhandra. Os dois estavam em uma motocicleta quando foram assassinados. O veículo foi localizado ainda ligado próximo aos corpos, nas imediações da ponte do aterro e ao lado de uma área de cultivo. Evelyn era filha do ex-vereador Fábio Melo e irmã do vereador Fagner Melo, do Conde. Em uma nota de pesar, o parlamentar confirmou a morte da irmã e prestou solidariedade aos familiares e amigos. As circunstâncias do crime ainda não foram esclarecidas. A motivação e a dinâmica dos assassinatos deverão ser apurados pelas autoridades responsáveis pela investigação do caso. Essa adolescente de 14 anos, o namorado tinha 18, eles foram encontrados mortos na zona rural do município de Alhandra, que fica aqui no nosso estado da Paraíba. 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
1: A situação em uma barragem localizada na Serra do Rio Grande do Sul exigiu a ativação do Plano de Ação de Emergência, conhecido pela sigla PAE. A estrutura pertence à Corsan. Após as enchentes de 2024, a Corsan adotou novos processos de monitoramento que serviram para identificar fissuras nesta quarta-feira na barragem Arroio São Luís, que fica localizada na cidade de São Marcos. Devido ao elevado volume de chuvas que atingiu a área recentemente, subiu o nível de água na estrutura. Diante deste cenário, a Corsan iniciou trabalhos em conjunto com a Prefeitura de São Marcos e com a Defesa Civil Estadual. A diretora-presidente da Corsan, Samantha Takimi, detalha a situação.
2: Tinha ali uma fissura, um vazamento que nós tínhamos que entender melhor. Se dá início, se declara iniciado o plano de emergência de barragens. E para isso são feitas as comunicações obrigatórias. Uma das primeiras ações do PAE, e lá tem o descritivo da área de abrangência de um potencial, né, vazamento da barragem, ali nós já tínhamos identificado 170 pessoas. O primeiro passo é retirar essas pessoas. A Corsan tem uma área de responsabilidade social, que então está atuando no suporte emocional, condução das pessoas.
1: Samantha Takimi também explica as ações realizadas com mergulhadores e o uso de bombas para retirada do excedente de água.
2: A partir do momento que a gente consegue a liberação da área para trabalhar de forma segura, se passa então a verificação técnica que é necessária. Visualmente, o vazamento que se identificou permanecia o mesmo. Mas isso não é a garantia, o trabalho tem que exaurir qualquer dúvida. E aí que entra o trabalho, por exemplo, dos mergulhadores. Nós tivemos três momentos em que os mergulhadores entraram para identificar, fazer imagens, fazer a verificação dentro. A barragem também está sendo esvaziada com cautela com as bombas da Corsan, porque essa água tem que sair também de uma forma organizada.
1: Ainda de acordo com o que informa a Corsan, a barragem apresenta significativa redução do nível, aliviando pressão na estrutura, o que deixa a situação sob controle. A redução do nível da água começou ainda na quarta-feira, na altura do meio-dia. Naquele momento, o volume estimado do reservatório era de aproximadamente 138 mil metros cúbicos. À noite, eram 135 mil. A operação conta atualmente com quatro bombas, além do descarregador do fundo da barragem e de mangotes, que fazem a dragagem de 3 milhões e 200 mil litros de água por hora. Agência Rádio Web, produção e reportagem, Diego Abrião.
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0: Jornal Serencista, a notícia chegando ainda na área policial. Um carteiro, ele foi agredido enquanto entregava santinhos e materiais eleitorais em Campina Grande. Um carteiro foi agredido e ameaçado enquanto trabalhava e realizava a entrega de santinhos e outros materiais eleitorais nesta sexta-feira em Campina Grande. A ocorrência foi registrada em vídeo e, conforme o Sindicato dos Trabalhadores de Correios e Telégrafos, o suspeito foi conduzido pela polícia para prestar esclarecimentos à Polícia Federal. Conforme o sindicato, o episódio não seria um caso isolado e denúncias de trabalhadores estariam sendo recebidas relatando abordagens hostis, ameaças e, em situações mais graves, agressões físicas durante a entrega de correspondências e materiais relacionados às eleições. O carteiro está recebendo assessoria jurídica do sindicato e, conforme a entidade, o agressor deverá responder criminalmente pelo ocorrido. O sindicato reforçou que os profissionais não são responsáveis por conteúdo político das correspondências que entrega e nem participam da escolha dos materiais distribuídos. A entidade explicou ainda que a distribuição de mala direta é um serviço regularmente oferecido pelos Correios e pode ser contratado por partidos, candidatos e outras organizações. Dessa forma, o carteiro não escolhe o remetente, o candidato ou a legenda relacionada ao material que está sendo entregue. O sindicato afirma que os trabalhadores estão apenas cumprindo suas funções profissionais durante a distribuição das correspondências, independente de qualquer coisa.
1: A Organização das Nações Unidas, a ONU e seus países integrantes receberam nesta semana uma carta alertando para o risco de interferência dos Estados Unidos na eleição para a presidência do Brasil, que terá seu primeiro turno no próximo dia 4 de outubro. A carta é do Instituto Vladimir Herzog. A entidade afirma que esse processo de ingerência já começou. O diretor executivo da entidade, Rogério Sottile, lembra que o presidente Donald Trump e o Departamento de Estado dos Estados Unidos já afirmaram publicamente que a América Latina é prioridade deles na disputa pela hegemonia política global.
2: O que isso significa? Significa que tem dois países que para eles são um entrave para ele construir hegemonia, que é o México e o Brasil. Isso significa que eles vão fazer de tudo para derrotar o atual candidato do governo, até porque o outro candidato já declarou abertamente que praticamente entregará aos Estados Unidos o Brasil.
1: Em sua carta, o Instituto lembra que a Agência Brasileira de Inteligência, a ABIN, incluiu a interferência externa entre os principais riscos ao processo eleitoral deste ano. Em seu discurso na Assembleia da ONU nesta semana, o presidente Lula indicou mais de uma vez que o Estado brasileiro não vai tolerar interferência externa. Sottile avalia que a carta do Instituto Vladimir Herzog é importante porque deixa países do mundo todo, inclusive aqueles com os quais o Brasil tem relações diplomáticas, atentos para o caso de movimentações suspeitas e para que o reconhecimento do resultado eleitoral, seja ele qual for, seja imediato.
2: A ONU, por si só, sozinha, pode ter muito pouca influência em embarrar todo o processo de ingerência dos Estados Unidos. Mas você dá notoriedade a isso. E fazer com que isso chegue a todos os países, você constrange toda a tentativa de ingerência dos Estados Unidos sobre isso. Você cria dificuldades.
1: Entre os sinais dessa ingerência já em curso, o representante do Instituto cita a condição imposta pelos Estados Unidos de liberar o país das tarifas impostas por Donald Trump apenas com a soltura dos presos pelos atos do dia 8 de janeiro de 2023. Entre eles estão condenados por planejar o assassinato do presidente Lula e do vice-presidente Geraldo Alckmin, além do ministro do Supremo Tribunal Federal, Alexandre de Moraes. E também pessoas que participaram da depredação dos prédios dos três poderes em Brasília e que articularam uma tentativa de golpe de Estado no Brasil. Agência Rádio Web, produção e reportagem, Breno Zonta.
0: O Jornal Serencista não para e a notícia chega para você. Transporte escolar. Município paraibano terá que afastar motoristas e tirar veículos de circulação por graves irregularidades. A Vara Única da comarca de Coremas determinou que o município de São José da Lagoa Tapada retire imediatamente de circulação veículos com falhas graves de segurança utilizados no transporte escolar e afaste das rotas motoristas que não comprovem a realização do curso especializado exigido pela legislação. A decisão assinada pelo juiz Osmar Caetano Xavier atende parcialmente a um pedido de tutela de urgência apresentado pelo Ministério Público da Paraíba em ação civil pública. A ação foi ajuizada após investigação do Ministério Público apontar irregularidades na frota destinada ao transporte de 452 estudantes da rede municipal daquele município. Segundo a decisão, a própria Secretaria Municipal de Educação informou a utilização de 11 veículos e admitiu que havia condutores atuando sem comprovação do curso especializado obrigatório. Em vistoria realizada pelo Detran Paraíba em 7 de março passado, em Sousa, 6 veículos compareceram e todos foram reprovados. Entre os problemas encontrados estavam cintos de segurança inoperantes, vidros quebrados, irregularidades no tacógrafo e falhas nos mecanismos de acessibilidade. Outros veículos sequer foram apresentados à vistoria obrigatória. O juiz afirmou que a documentação apresentada ao processo revela um cenário fático de expressiva desconformidade normativa em relação a tudo. A decisão determinou a suspensão imediata dos veículos. Os dois primeiros haviam sido reprovados por problemas diretamente relacionados à segurança física dos passageiros. Outro tinha cinto sem funcionamento adequado, enquanto o último apresentava vidro quebrado. Os demais não haviam sido submetidos à vistoria obrigatória. Também deverão ser afastados das rotas os motoristas que não comprovarem a aprovação no curso especializado. O município terá de providenciar profissionais habilitados e veículos regulares para evitar a interrupção do transporte escolar no município do Sertão.
3: Na Dinamarca, trabalhadores manuais e técnicos tiveram ganhos salariais maiores do que os profissionais com ensino superior nos últimos 5 anos. O aumento foi de 22%, contra 17% entre os acadêmicos. E uma análise lança dúvidas sobre o alcance real da inteligência artificial nas transformações do mercado de trabalho. A correspondente da RFI em Copenhague, Fernanda Melo Larsen, vai nos ajudar a entender melhor esse contexto. Fernanda, como se explica esse aumento dos salários dos trabalhadores manuais?
4: Os dados mostram que os salários dos trabalhadores manuais cresceram 22% nos últimos 5 anos, enquanto os trabalhadores com ensino superior tiveram um aumento de 17%, aproximadamente o mesmo nível da inflação. Os números são baseados em dados do Instituto de Estatística da Dinamarca, segundo Jesper Groning Laurensen, chefe de análise da 3F, o maior sindicato do país. Uma possível explicação é a relação entre oferta e demanda. A procura por trabalhadores com formação profissional pode ter pressionado os salários para cima. Ele também aponta que, em algumas áreas, o mercado pode estar formando mais acadêmicos do que necessita, o que ajudaria a explicar um crescimento salarial mais limitado nesses setores. Entre as profissões qualificadas estão eletricistas, pedreiros, técnicos de aquecimento e ventilação, mecânicos industriais, metalúrgicos e marceneiros.
3: Em algumas dessas profissões, Fernanda, um trabalhador pode realmente ganhar tanto quanto alguém com ensino superior?
4: Sim, isso depende da profissão, da experiência, do setor e do sistema de remuneração. Um exemplo disso é um profissional experiente de instalações hidráulicas, aquecimento e ventilação, que pode alcançar uma remuneração comparável à de um acadêmico recém-formado, algo em torno de R$ 28 mil mensais, como mostram os dados do Instituto de Estatística Dinamarquês. A Dinamarca também mantém uma lista no site oficial do governo sobre as profissões qualificadas e reconhecidas para fins de trabalho e imigração. Essa lista inclui ocupações como eletricistas, cozinheiros, padeiros, açougueiros e mecânicos.
3: A inteligência artificial pode afetar o mercado de trabalho dinamarquês já nos próximos 5 anos?
4: O pesquisador de inteligência artificial Mark Fries Hall, da Universidade de Roskilde, afirma que os dados mais recentes são compatíveis com o fato de que a IA ainda não deixou marcas claras na economia dinamarquesa a curto prazo. Uma análise do Conselho Econômico do Movimento Trabalhista Dinamarquês mostra que 7 das 9 funções consideradas mais vulneráveis à tecnologia registraram crescimento do emprego desde o lançamento do ChatGPT em novembro de 2022. De acordo com Frederik Olsen, analista responsável do órgão, ainda não houve uma substituição em larga escala dos empregos, mas ele ressalta que é cedo para avaliar todos os efeitos da inteligência artificial sobre o mercado de trabalho dinamarquês.
3: Obrigada, Fernanda Melo Larsen, por sua participação no Linha Direta de hoje. De Paris, Adriana Moisés, da Rádio França Internacional, em parceria com a Agência Rádio Web.

0: 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Olha, no começo do nosso informativo falávamos da derrubada pela justiça da decisão das prisões de Brian Mahoney e de agentes da Polícia Civil. Uma nova informação chega e a gente vai passar para você de que a justiça derruba a decisão e mantém a prisão do delegado e dos agentes, viu? A quinta vara criminal da capital tornou sem efeito a determinação anterior por expedição de alvarás e soltura e aplicação de medidas cautelares aos investigados Brian Mahoney de Paiva Júnior, Everton Richarlison da Silva e Eduardo Jorge Ferreira, do Egito, em processo que apura crimes de abuso de autoridade na Paraíba. A decisão foi tomada após a Secretaria da Unidade informar que os investigados não estão presos por esse processo e que não existe mandado de prisão ativo aos autos. Os policiais estão presos temporariamente desde 2 de junho, quando a operação foi deflagrada. O Ministério Público da Paraíba havia oferecido denúncia contra os três e solicitado a conversão da prisão temporária em prisão preventiva. De acordo com a decisão, porém, a prisão temporária anteriormente determinada já havia expirado. Os acusados permanecem custodiados por determinação relacionada a outros procedimentos e não em razão deste processo. Por esse motivo, o juiz considerou que não havia prisão temporária vigente a ser convertida em preventiva. Não havendo custódia temporária vigente a ser convertida, seria indispensável a formulação de pedido autônomo de decretação de prisão preventiva. Como os acusados estão recolhidos unicamente por determinações expedidas em outros feitos, a determinação de alvarás de soltura e a fixação de cautelares diversas partiram de premissa equivocada e devem ser tornadas sem efeito, diz um trecho da nova decisão. Diante da constatação, o magistrado afirmou que um eventual pedido de prisão preventiva precisará ser apresentado de forma autônoma. A análise, entretanto, não será feita neste momento. A decisão foi assinada eletronicamente pelo juiz da quinta vara criminal da capital. E aí permanecem eles presos por conta da justiça derrubar a decisão e mantém a prisão do delegado Brian Mahoney e de agentes da Polícia Civil. 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
1: O Brasil passou a abrigar a primeira área de patrimônio da vida selvagem terrestre do mundo. O reconhecimento internacional foi concedido ao Parque Ecológico Mico Leão Dourado, em Silva Jardim, no Rio de Janeiro, pelo trabalho de conservação da espécie, proteção da Mata Atlântica e por promover a observação responsável da vida silvestre. O Mico Leão Dourado é um dos símbolos da fauna brasileira. É uma espécie encontrada apenas na Mata Atlântica do Rio de Janeiro e classificada como ameaçada de extinção. Rodrigo Gerardi, gerente de vida silvestre da Proteção Animal Mundial, explica por que o Parque Ecológico é um exemplo de turismo responsável de conservação.
2: Cada visita traz sempre uma oportunidade de encantamento com os animais, de conexão com a natureza, de relaxamento ou diversão em família, mas também de educação ambiental. Então, os visitantes são orientados a minimizar a interação com os animais para que eles sejam observados expressando seus comportamentos naturais. Manter o silêncio, não alimentar ou tentar tocar ou segurar os bichos são algumas regrinhas de ouro do turismo responsável com animais silvestres que são adotados pelo Parque do Mico.
1: Rodrigo Gerardi ressalta a importância desse reconhecimento internacional para o Brasil.
2: Não queremos só ter mais turistas, mas termos turistas melhores que sejam parte da solução, valorizando as boas práticas. A gente espera que com a visibilidade e o reconhecimento do Parque do Mico, outros candidatos se inspirem a buscar essa designação, fortalecendo o turismo de observação de fauna no Brasil, que tem um potencial gigantesco.
1: O programa Área de Patrimônio da Vida Selvagem foi criado pela Proteção Animal Mundial para ajudar a combater a exploração e o sofrimento animal na indústria do turismo. Agência Rádio Web, produção e reportagem, Carolina Cassola.
0: Tribunal de Contas do Estado Intima prefeito e ex-prefeito de Sousa para explicar manutenção de contratos temporários em detrimento de concursados. O Tribunal de Contas do Estado da Paraíba intimou o prefeito e ex-prefeito de Sousa, Fábio Tairone Braga de Oliveira, e o atual prefeito Helder Moreira Abrantes de Carvalho para explicar manutenção de contratos temporários em detrimento de concursados da prefeitura. O caso começou a partir de uma denúncia de que a gestão local estaria fazendo o aproveitamento de servidores ocupantes dos cargos de vigia e vigilante para o exercício das atribuições de guarda municipal. A denúncia foi considerada procedente pelo Ministério Público de Contas, que sugeriu a aplicação de multa e assinação de prazo para restabelecimento da legalidade. A denúncia pedia que a gestão realizasse o preenchimento de 8 vagas ocupadas por servidores contratados por excepcional interesse público, pelos aprovados no concurso público realizado pela prefeitura destinada ao cargo de guarda municipal. O órgão entendeu que o ponto central da controvérsia é a ausência de comprovação da legalidade do aproveitamento de servidores investidos nos cargos de vigia e vigilante para o exercício das atribuições inerentes à Guarda Civil Municipal. Conforme a auditoria, não foi demonstrada a existência de fundamento legal para amparar a medida. Inclusive, existem diferenças entre os cargos quanto às atribuições, requisitos de investidura e grau de escolaridade exigido. Com efeito, os cargos de vigia, vigilante e guarda municipal possuem naturezas jurídicas distintas, sendo inadmissível a transposição de servidores de um cargo para o outro sem prévia aprovação em concurso público específico. Ademais, a manutenção de servidores contratados temporariamente para o desempenho de atividades permanentes da Guarda Municipal revela a situação que merece especial atenção da administração, sobretudo diante da existência de concurso público realizado para provimento do cargo efetivo correspondente. Matéria que, conforme destacado pelo corpo técnico, encontra-se sob análise e específica nos autos do processo, escreveu a subprocuradora-geral do Ministério Público, junto ao Tribunal de Contas do Estado, a Isabela Barbosa Marinho Falcão. 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
3: As inscrições para o Exporta Mais Brasil Cooperativas 2026 terminam nesta segunda-feira. A edição vai selecionar cooperativas brasileiras dos setores de agricultura e artesanato, interessadas em se preparar para exportar e negociar com compradores internacionais. A iniciativa da Agência Brasileira de Promoção de Exportações e Investimentos, Apex Brasil, e parceiros, oferece 250 vagas gratuitas. Destas, 150 são para rodadas de negócios, com reuniões presenciais entre cooperativas e compradores estrangeiros. Outras 100 vagas são destinadas a uma trilha de qualificação, com treinamentos e consultorias para quem busca se preparar para o mercado internacional. Podem participar segmentos como café, cacau e chocolate, frutas, mel, castanhas, proteína animal e artesanato, entre outros. E organizações da agricultura familiar terão atenção especial na seleção. O encontro será realizado de 25 a 27 de novembro, em Brasília. A participação é gratuita e as regras e inscrições estão disponíveis em apexbrasil.com.br. Agência Rádio Web, produção e reportagem, Décio Caramigo.
0: 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A Paraíba terá 845 vagas para perícias e avaliações sociais do INSS neste sábado e também amanhã. O Instituto Nacional do Seguro Social e o Ministério da Previdência Social disponibilizam neste sábado e amanhã, domingo, 845 vagas para atendimento na Paraíba. Do total, 745 são destinadas à perícia médica e 100 à avaliação social. Os serviços são destinados aos cidadãos que precisam passar por essas etapas para análise e concessão de benefícios previdenciários. Os atendimentos serão realizados em João Pessoa, Campina Grande e Souza, mediante agendamento pelo site ou aplicativo Meu INSS ou pela Central 135. A distribuição das vagas por serviço e unidade é a seguinte: perícia médica, 745 vagas. APS Souza, 25 vagas. Em Campina Grande, Tiradentes, 360 vagas. Em Campina Grande, no Catolé, 360 vagas. Avaliação social, 100 vagas. Em João Pessoa, Tambaúzinho, as 100 vagas. É só você ficar ligado.
4: O ministro da Fazenda, Dário Durigan, afirmou que o governo pretende chamar clubes e confederações para avaliar o tamanho do impacto do fim das bets no Brasil. Segundo ele, ainda não existe uma previsão de socorro imediato às equipes que perderam patrocínios. Durigan afirmou que, em média, o dinheiro das bets representa uma parcela de um dígito nos orçamentos dos clubes. A ideia do governo é primeiro entender o tamanho da perda para depois avaliar as possíveis medidas. O setor de apostas, por sua vez, contesta a decisão. O Instituto Brasileiro de Jogo Responsável afirmou que a proibição representa uma ruptura com o modelo de regulamentação criado pelo próprio governo. Segundo o Instituto, as empresas investiram no país, contrataram profissionais, desenvolveram sistemas, fizeram contratos e pagaram para atuar dentro das regras estabelecidas. Acaba que o impacto das apostas vai além do futebol. Um estudo da Universidade de São Paulo, a USP, estima que as bets retiraram entre 120 e 141 bilhões de reais da atividade econômica brasileira no ano passado. O valor representa entre 0,9% e 1% do PIB, que é o Produto Interno Bruto. O mesmo estudo calcula uma perda tributária entre 31 e 55 bilhões de reais. Tudo isso provocada pela redução do consumo em outros setores. E existe ainda a preocupação com a migração dos apostadores para plataformas ilegais e com os efeitos sobre as pessoas que desenvolveram comportamento de risco. Agência Rádio Web, produção e reportagem, Daniela Esperon.
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0: 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Chuva e acidentes travam o trânsito na capital paraibana, olha só, né? O trecho da BR-230 que liga João Pessoa a Cabedelo vive um dia de congestionamentos e transtornos. Nas redes sociais, motoristas e usuários da rodovia relatam engarrafamento quilométrico desde o início da manhã. Isso aconteceu nesta sexta-feira. O tempo nublado e recorrente chuvas também dificultaram o trânsito, o tráfego de veículos. Os congestionamentos na BR-230 já se tornaram rotina na vida dos motoristas e dos usuários da rodovia, que reclamam com frequência da situação caótica do trânsito. Logo cedo, antes das 10 da manhã, a Polícia Rodoviária Federal confirmou um sinistro envolvendo um carro de passeio e uma caminhonete no sentido João Pessoa, Bahia. O acidente aconteceu nas proximidades do viaduto entre os bairros de Manaíra e Mandacaru e travou o trânsito. Apesar de os veículos terem sido retirados do local, permaneceram os reflexos da interrupção do fluxo. Já por volta do meio-dia de ontem, a Polícia Rodoviária Federal confirmou mais um acidente no trecho entre o Hospital de Trauma, Senador Humberto Lucena, e o prédio sede da Polícia Federal.

0: 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As principais notícias, as principais informações, você ouviu aqui e agora. Agradecemos o carinho da sua audiência, prometendo voltar no próximo informativo. A todos, um ótimo dia, que Deus abençoe e o Jornal Cenecista está de volta amanhã para você com novas notícias e informações. E a notícia aqui não para. De meia em meia hora e de hora em hora, a Cenecista tem prazer de informá-lo. Um abraço para todos.
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12:26, 12:26, meio-dia 26, aquele abraço, um carinho todo especial para você que está acompanhando a programação aqui da nossa Cenecista de Picuí 89.9. Estamos chegando com o programa Destaque Legislativo, um programa independente de inteira responsabilidade da mesa diretora da Câmara Municipal de Picuí, que tem como presidente a vereadora Joselma de Aguifar, vice-presidente, vereador Nendo Posto, primeiro e segundo secretários Erinalva Dantas e

0: Tony Hicks. Programa elaborado para este sábado, hoje com a participação da vereadora Jailza. Daqui a pouquinho vai estar participando do programa e também do vereador Robinho Ferreira. E para você que nos acompanha pelo rádio, nosso muito obrigado. Os amigos da Zona Urbana, você na nossa Zona Rural, você que nos acompanha pelo Facebook, já estamos ao vivo lá no Facebook da nossa Cenecista, onde você pode interagir conosco, deixando um oi, um legal, um alô, que a gente vai retribuir e mandar aquele abraço e fazer o registro que você está nos acompanhando. São 12 horas mais 28 minutos, vamos com a primeira parte do nosso destaque legislativo, onde a gente destaca, né, as informações, as matérias que foram aprovadas na sessão da última segunda-feira.
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0: Muito boa tarde, estamos chegando com a primeira parte do programa Destaque Legislativo, onde a gente destaca as notícias da mesa diretora e da Câmara Municipal de Picuí. Lembramos que você pode assistir às sessões presencialmente lá na Câmara Municipal ou através de nossas redes sociais, Instagram e Facebook, com o sinal gerado pela TV Câmara, ou ouvir através da nossa Rádio Cenecista de Picuí.
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0: Câmara de Picuí aprova matérias com ações em infraestrutura, agricultura, saúde, educação e assistência social.
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0: A Câmara Municipal de Picuí realizou na última segunda-feira a 23ª sessão ordinária do ano de 2026. Durante a reunião, os vereadores apreciaram e aprovaram diversas matérias voltadas a diferentes áreas de interesse da população do município.
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0: Entre as proposições aprovadas estão ações relacionadas à infraestrutura, agricultura, saúde, educação e assistência social, contemplando demandas e necessidades apresentadas ao Legislativo Municipal. As matérias foram propostas pelos vereadores de Picuí e refletem a pauta discutida no âmbito do município, buscando encaminhar ações e melhorias em setores considerados importantes para o desenvolvimento e o bem-estar da população. A sessão integra o calendário de atividades legislativas da Câmara Municipal de Picuí e reforça o trabalho do Poder Legislativo na análise, discussão e votação de propostas de interesse público. As matérias aprovadas seguem os trâmites legais e regimentais para os encaminhamentos necessários. Foram aprovadas as seguintes proposituras. Requerimento verbal 02, de autoria da vereadora Joselma de Aguifar, que solicita a um deputado federal a destinação, através da Codevasp, de duas máquinas de costura para apoio às artesãs do município de Picuí. Requerimento verbal de autoria da vereadora Keis Lucena de Macedo, que solicita a um deputado estadual a destinação de um veículo, seja uma ambulância, para a política de saúde da Secretaria Municipal de Saúde de Picuí. Requerimento verbal de autoria da vereadora Sabrina Xavier, que solicita ao Poder Executivo Municipal a realização de arborização da área em frente ao Centro de Atendimento ao Autista, aqui em Picuí. Requerimento verbal de autoria da vereadora Sabrina Xavier, que solicita do chefe do Poder Executivo Municipal a pavimentação da rua Deoclésio Pereira da Silva, localizada no distrito de Serra dos Brandões, neste município. Requerimento verbal de autoria do vereador Rinaldo Robson Santos Ferreira, que solicita ao senhor diretor do Departamento de Estradas e Rodagens da Paraíba, o DR Paraíba, a disponibilização de máquinas para realização de roço na PB-137, trecho que liga Picuí à Nova Floresta. Projeto de Decreto Legislativo 01, de autoria da vereadora Sabrina Xavier, que concede título de cidadania picuiense ao senhor Janiel Sérgio da Silva Quilidório e da outras providências. Projeto de decreto legislativo 03, de autoria da vereadora Joselma de Aguifá, que concede título de cidadania picuiense ao senhor Alberto Wagner Gomes da Silva de Picuí. Projeto de decreto legislativo 03, de autoria do vereador Diogo Marques de Oliveira, que concede título de cidadania picuiense à senhora Rosália Lucas e da outras providências. Projeto de decreto legislativo 04, de autoria do vereador Diogo Marques de Oliveira, que concede título de cidadania picuiense ao senhor Rui Bezerra Cavalcante Júnior e da outras providências. Projeto de decreto legislativo 06, de autoria do vereador Rinaldo Robson Santos Ferreira, que concede medalha legislativa de mérito desportista picuense Gilberto Henriques da Fonseca ao senhor Edinaldo Lúcio de Macedo e da outras providências. Indicação 01, de autoria da vereadora Jailza Patrícia Fernandes, que, no uso de suas atribuições regimentais e ouvido o plenário desta Casa Legislativa, indica ao chefe do Poder Executivo Municipal, através da Secretaria Municipal de Administração, o projeto de lei em anexo que visa corrigir lacuna nos dispositivos da Lei nº 1530, de 22 de julho de 2013, da outras providências. Projeto de lei 09, de autoria da vereadora Keis Lucena de Macedo, que institui a campanha municipal Agosto Dourado, dedicada à promoção, proteção e apoio ao aleitamento materno, e inclui a campanha no calendário oficial de eventos do município de Picuí e da outras providências. Projeto de lei 010, de autoria da vereadora Keis Lucena de Macedo, que institui a semana municipal Agosto Lilás, dedicada às ações de prevenção, conscientização e enfrentamento à violência contra a mulher, e inclui a campanha no calendário oficial de eventos do município de Picuí e da outras providências. A próxima sessão está agendada para acontecer na próxima segunda-feira, dia 28 de setembro.
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0: E a gente continua com a campanha de doação de sangue aqui no programa Destaque Legislativo. Para você que nos escuta agora, saiba que a doação de sangue é fundamental, porque o sangue é insubstituível e não pode ser fabricado artificialmente, tornando o ato de doar a única esperança para pacientes que precisam de transfusão. 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
0: Uma campanha da Câmara Municipal de Picuí, biênio 2025-2026.
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0: E no quadro Aniversariantes do mês, neste mês tivemos 3 aniversariantes na casa Francisco Eduardo de Macedo. No dia 13 de setembro, 2 aniversariantes, 2 servidoras, Maria Kelly Araújo Dantas e Adeilza da Costa Silva. E no último dia 24, Odilon Ferreira de Lima Neto. Aos aniversariantes de setembro, o nosso abraço, nosso carinho, paz, saúde, felicidades e os nossos parabéns. Para o Destaque Legislativo, falou Francisco Araújo.
5: 12:37, 12:37, lembramos que as reuniões na Câmara Municipal acontecem às segundas-feiras, sempre a partir de 7:15 da noite, ok? E as reuniões são transmitidas aqui pela Rádio Cenecista 89.9 e também pela TV Câmara, com um sinal gerado através das redes sociais, YouTube, Facebook e Instagram. 12h37, abraçar a nossa presidente Joselma Cecília, o vice-presidente Nendo Posto, né, que se recupera aí, está com tratamento de saúde, já está muito bem, graças a Deus. Os demais vereadores que estão aí na escuta do nosso programa, o nosso abraço. Hoje participa remotamente, ou seja, através de uma gravação, a vereadora Jailza Patrício. Os vereadores, nesse período, têm várias atividades, principalmente aos finais de semana, mas participam gravado, né, aqui do nosso programa. Jailza, que destaca temas interessantes de interesse da nossa comunidade. Muito boa tarde, vereadora Jailza.
2: Boa tarde, Francisco Araújo. Boa tarde, Francisco Souza, na Sonoplastia. Ouvintes e internautas que nos acompanham e aos colegas vereadores. É uma satisfação participar mais uma vez do programa Destaque Legislativo. Quero começar mandando um abraço a todo o povo de Picuí, a nossa zona rural, a cidade e também aos picuienses que estão distantes, mas que continuam carregando no coração o amor por esta terra de gente acolhedora, trabalhadora e cheia de história. Como oposição, temos feito um trabalho responsável, presente e atento às demandas da população. Nosso compromisso é ouvir o povo, fiscalizar, cobrar respostas e apresentar propostas que contribuam para a melhoria da vida dos picuienses. Por isso, é importante falar que nas últimas sessões da Câmara também discutimos e votamos projetos importantes para o nosso município. Entre eles, o projeto do Poder Executivo, ou seja, do prefeito, relacionado ao parcelamento de débitos previdenciários junto ao IPCEP. Desculpa. Porque o IPCEP é o órgão responsável pela previdência dos servidores públicos municipais. Essa é uma questão que merece toda a nossa atenção, porque estamos falando da aposentadoria e dos direitos dos nossos servidores. Por isso também precisamos acompanhar de perto a situação financeira da Previdência e garantir que esses direitos sejam preservados. Apresentei também, ainda referente ao servidor público, um projeto de lei que garante ao servidor municipal que faz aniversário em dia feriado o direito de usufruir sua folga no primeiro dia útil seguinte. O projeto foi aprovado pela Câmara e busca resgatar um direito que, conforme histórico apresentado, deixou de ser assegurado aos servidores desde 2013, quando a lei foi aprovada. E nisso eu espero que o Poder Executivo acolha essa minha proposta de projeto de lei, porque adota as medidas também necessárias para sua efetivação. Afinal, valorizar o servidor público também significa reconhecer direitos e respeitar aqueles que diariamente contribuem para o funcionamento dos serviços públicos do nosso município. É importante destacar que nesse momento, na nossa cidade, no nosso estado, no nosso país, estamos vivendo um período importante na vida política. E a política não deve ser apenas assunto no período de eleição. Política está presente na escola, na consulta médica que guardamos, ou seja, que aguardamos, no espaço cultural que utilizamos, nas estradas que precisamos percorrer e nos serviços públicos que fazem parte das nossas vidas. Por isso é importante que cada cidadão compreenda o seu papel e a importância de cada um nesse período. Por exemplo, na educação precisamos olhar para além dos números. Precisamos também observar a estrutura das escolas, as condições de trabalho dos profissionais, as obras inacabadas e até comparar, por que não dizer, a infraestrutura que recebem algumas escolas melhorias e outras não. Essa é uma atenção que cabe também ao povo observar. Uma escola ou uma creche que permanece inacabada não é apenas uma obra parada. É uma necessidade da população que continua esperando. Por isso, devemos acompanhar onde o recurso foi aplicado, quanto já foi executado, quanto foi gasto, qual é o cronograma e quando aquela obra será efetivamente entregue à comunidade. Outro olhar que é importante também, que todos nós e a população também observe na saúde. A realidade também precisa ser acompanhada com cuidado, com responsabilidade. Existem cidadãos na nossa Picuí, nosso estado, enfim, que enfrentam esperas por consultas, exames e procedimentos. Existem comunidades rurais que precisam de atendimento médico mais próximo. E quando uma pessoa que está doente, 6 meses de espera, não apenas 6 meses no calendário, são 6 meses de ansiedade, de preocupação e muitas vezes de sofrimento para a pessoa e para a sua família, porque saúde não espera. É preciso fortalecer a atenção básica, acompanhar a oferta de profissionais, melhorar o acesso aos exames e consultas e olhar com atenção para quem mora distante na sede do município. É por isso que também eu já elaborei uma proposta, já foi encaminhada ao executivo para que essa atenção seja garantida ao povo da zona rural. A população tem direito de saber quanto o município arrecada, onde os recursos são aplicados, quais as obras estão em andamento, quais estão paradas e por quê, e também quais os serviços precisam ser melhorados. E para isso, né, a fiscalização dos vereadores, é importante que a comunidade compreenda que não é perseguição, é uma obrigação do nosso mandato. E em todas as áreas queremos transparência, planejamento e responsabilidade com dinheiro público, porque afinal de contas somos nós que garantimos esse dinheiro nos nossos impostos. Muito obrigada, Francisco. Francisco Souza também, aos colegas vereadores e principalmente a cada cidadão que nos acompanha e nos escuta e escuta com atenção. Continuarei fazendo a minha parte, ouvindo a população, fiscalizando, cobrando respostas e defendendo aquilo que é de interesse público. Porque o mandato não é propriedade de quem ocupa a cadeira, de forma alguma. O mandato pertence à população. Então, vamos juntos por uma Picuí melhor para todos. E aí, quero deixar meu abraço a cada um e desejar também um excelente final de semana. E que Deus nos abençoe e continue nos protegendo e livrando de todo o mal. Forte abraço.
5: Agora, 12h45, obrigado, vereadora, pela participação de hoje é 15. Ela volta aqui ao nosso programa. Estamos com o nosso programa Destaque Legislativo, um programa independente de inteira responsabilidade da mesa diretora da Câmara Municipal de Picuí, que é presidida pela vereadora Joselma de Aguifar, e tem como vice-presidente vereador Nedo Posto, primeiro e segundo secretário Zé Edinalva Dantas e Tony Henriques. Agora 12h46, conosco também o vereador Robinho Ferreira, que também participa remotamente do programa de hoje, já que o mesmo se encontra aí em algumas atividades particulares, mas claro que deixou a sua participação no Destaque Legislativo. Boa tarde, vereador.
6: Boa tarde, Francisco. Boa tarde aos que estão nos controles da Senecista FM, a todos os ouvintes de uma forma muito especial, que aos sábados despendem um pouco do seu horário de descanso pós-almoço para ouvir o nosso programa de forma muito, muito carinhosa, né? A gente agradece demais a essa audiência, a essa parceria, não deixa de ser, né? A Senecista, eu sempre vou dizer isso, vou repetir isso, que tem um alcance absurdo aos quatro cantos desse município, alcançando também outros municípios, né? Nossa gratidão a você. Mas no dia de hoje eu queria aqui primeiro nos debruçar sobre dois requerimentos nossos que eu considero de extrema importância, que primeiro que um deles trata da melhoria do trânsito, né? Nós solicitamos junto ao Departamento de Estradas e Rodagens a disponibilização de máquina para a realização de roço na PB-137, né? Principalmente nesse trecho que compreende entre Picuí e a cidade de Nova Floresta. A gente sabe que é um trecho de um alto fluxo de veículos, né? Porque há um, principalmente entre Picuí e Nova Floresta, há um grande fluxo de veículos. E aí, devido à época do ano, algumas as chuvas que passaram esse ano e ainda não foi realizado esse serviço, é necessário a realização do roço dessa estrada, porque em alguns trechos já começa a haver a prejuízo à visibilidade, começa a ficar perigoso. A gente sabe que o mato cresce e começa a adentrar os limites da estrada, e isso prejudica a visibilidade em algumas curvas, em alguns trechos, que não é bom para quem transita. Uma segunda coisa é também porque é um trecho de alto fluxo de ciclistas, né? Eu que também sou ciclista, sou um adepto a esse esporte, e não também dos atletas, mas também por ser um trecho de serra, um grande trecho de serra, muitos produtores rurais que moram na zona urbana se deslocam às suas propriedades usando a bicicleta como meio de transporte. E aí, a ausência de roço, o crescimento do mato, atrapalha isso, fazendo com que o ciclista tenha que se deslocar dentro do trecho de rodagem de veículos, que torna perigoso, né? O nosso segundo requerimento é a concessão de medalha legislativa ao nosso senhor e querido amigo Edinaldo Lúcio. Edinaldo Lúcio tem uma trajetória de contribuição no esporte picuiense, com escolinhas, com tantas outras atuações, e é preciso reconhecer esse trabalho social. Edinaldo sempre fez isso com muita maestria, e não fez isso com o intuito de agariar recursos para si, mas ele verdadeiramente fez um trabalho social nisso, reunindo jovens, tirando esses jovens da rua, lhes dando ocupação, e eu tenho convicção disso, que em muitos momentos, livrando esses jovens de estarem propensos ou serem alvo da criminalidade ou de atividades ilícitas que poderiam desviar esses jovens para um mau caminho. O senhor Adinaldo teve sua contribuição no social picuiense, e é preciso reconhecer isso. Então fica o meu abraço à família do senhor Adinaldo Lúcio e a todos por terem contribuído. Mas aí, de forma muito clara, objetiva e responsável, eu queria me direcionar a um projeto de lei, na verdade a dois projetos de lei do Executivo Municipal que tramitaram naquela casa. E aí nós, que compomos a bancada de oposição, de forma muito responsável, de forma muito coerente, aprovamos, né? Eles tratavam, se assim podemos dizer, de um parcelamento de uma dívida que o Executivo Municipal construiu, digamos assim, contraiu esse ano, quanto ao repasse patronal, né, para o Instituto de Previdência. E aí é um parcelamento de uma dívida que foi contraída entre janeiro e agosto desse ano, e aí nós aprovamos o parcelamento dessa dívida, fazendo com que a gestão possa ter mais uma, digamos assim, mais uma tranquilidade de pagar isso em 60 parcelas, né? E aí é importante que a gente reafirme o nosso compromisso quanto vereador. E aí um segundo projeto é o reparcelamento de alguns parcelamentos que se tinha. Vocês entenderam o que é o reparcelamento? A gestão do prefeito Ranieri herdou parcelamentos da gestão de Acácio, herdou parcelamentos da gestão de Olivânio, e aí ele envia um projeto de lei àquela casa para fazer o reparcelamento disso tudo em até 300 parcelas, né? Eu, de forma assim, muito particular, considero que o prefeito tenta fazer uma manobra muito audaciosa, porque ele vai juntar muitas parcelas, né? Ele tem a obrigatoriedade do pagamento mensal da cota patronal, né, ao Instituto de Previdência. Ele vai ter agora a parcela de um parcelamento feito da dívida de 2026, que ele contraiu, porque ele não conseguia mensalmente fazer o repasse total da alíquota patronal. E ele juntou todos os parcelamentos e em um só ele vai fazer o pagamento. Então vejam que ele vai juntar mensalmente o pagamento da alíquota patronal, o pagamento do parcelamento de 2026, da dívida de 2026, e o valor da dívida do reparcelamento de todos os outros parcelamentos que ele já vinha pagando. Então, há um acúmulo de dívida, né, que a gestão está tendo com o Instituto de Previdência, e aqui eu queria parabenizar a gestão do Instituto de Previdência, né, que vem de forma muito sábia, muito responsável, fazendo investimentos com o recurso que tem, tentando garantir o que eu chamo de saúde financeira do Instituto, né? É preciso que se tenha esse cuidado. Porém, eu me preocupo com os sucessivos parcelamentos e agora com esse reparcelamento. Espero de verdade que a gestão tenha feito um estudo técnico financeiro interno, garantindo que haja recurso para ele fazer esses pagamentos, porque eu entendo que a saúde financeira de um Instituto de Previdência, na situação de Picuí, que é um regime próprio, essa saúde, se ela tiver adequada, essa saúde financeira, se ela tiver adequada, ela vai garantir a aposentadoria e pagamento àquelas pessoas que contribuíram muito para a administração pública quando se aposentarem, né? Os servidores públicos municipais. E um Instituto de Previdência que não tem não possa ter uma saúde financeira adequada, ela põe em risco isso. Então, é muito preocupante e, ao mesmo tempo, a gente torce que esses pagamentos sejam feitos, porque é renda, é garantia de pagamentos para os servidores que tanto já contribuíram para a administração pública municipal. Espero de verdade que essa manobra audaciosa do gestor seja bem feita, seja cumprida esse compromisso, para que não haja prejuízos ao erário do regime próprio de previdência, que é o IPCEP de Picuí, o Instituto de Previdência. Então, a gente precisa de ter a responsabilidade, quanto oposição, de apontar erros, de cumprir a nossa missão de apresentar demandas, mas também não estar naquela casa tão somente por birra, reprovar projetos do Executivo, e essa não é a nossa prática. Nós temos a prática de fiscalizar, de apresentar demandas, de buscar resolver os problemas da população, mas nós temos a responsabilidade de aprovar matérias que tratem da melhoria de vida da nossa população. É isso, é o nosso mandato, lutando para que Picuí seja verdadeiramente uma cidade melhor de se viver a cada dia. Para finalizar, quero mandar um abraço, como eu sempre brinco, com o vereador Nen, com a vereadora Dinalva, com a vereadora Jailza. Mandar um abraço dos Cágados, a Malhada da Catingueira, da Baixa da Negra, Lagedo, ao Narciso e Serra dos Brandões, e das Umburanas ao Chico de Adalto e do novo São José ao novo JK, passando pelo Pedro Salustino. Então, um abraço a todos, que Deus abençoe, nos dê discernimento para seguir na luta e que possa nos iluminar para que a gente possa cumprir o nosso mandato com muita responsabilidade. Forte abraço a todos, bom final de semana, que Deus abençoe.
5: Obrigado, Robinho, pela participação no programa de hoje. Estará de volta de hoje a 15 dias aqui no nosso Destaque Legislativo. Próximo sábado estaremos com a Joselma, a presidente Joselma, e também o Toninho participando do programa. 12h58, vou abraçar aqui Enivaldo Oliveira. Enivaldo Oliveira que interagiu conosco através de nossa live. Vamos ficando por aqui com mais um Destaque Legislativo. Segunda-feira tem reunião agendada a partir de 19h15, ou seja, 7h15 da noite. E no sábado a gente volta com mais um Destaque Legislativo. Tenham todos uma ótima semana, final de semana maravilhoso, com paz, saúde e felicidade. Tchau, pessoal.
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13: 13 horas e 5 minutos.
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4: 13:59.
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0: Palmas aí. Que isso, eu não mereço tanta palma assim não. Muito barulho pro Vitor, por favor. Banda Lagoon, satisfação total aí.
1: Toda nossa, irmão.
0: Detesto despedidas, mas até logo.
1: Até.
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0: 14:53.
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0: 13.
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1: 15:56.
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3: Deus, só obrigado.

0: hoje. Posso ter certeza. Muita gente desacreditou da gente. Esse cara batalhou muito pra chegar onde ele tá hoje. Eu cheguei na vida dele pra somar, pode ter certeza que a gente tá fazendo uma história brilhante. E a gente se orgulha muito da nossa história. Obrigado. E vocês fazem parte da nossa história. Muito obrigado pelo carinho de todos vocês. Obrigado, obrigado. Obrigado, Cuiabá!
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1: Quatro e sete.
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1: 16:55.
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1: 17 horas e 20 minutos.

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4: 17 horas e 42 minutos.

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1: 17:53.
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0: 6h20.
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0: 18:29.
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6h43. 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
5: 18:53. 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

0: 19h27.
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11: 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Também tem prioridade candidatas e candidatos e outras pessoas listadas na resolução do TSE.
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2: 8:53.
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